Na nossa viagem ao túnel do tempo, esse som maravilhoso de Max Viana, participação de Djavan e Rap Hood, composição dos três, Vilarejo.

E a nossa viagem chega na última estação de hoje, no túnel do tempo. Scorpions, still loving you.

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1: Hoje seria aniversário de Jacó do Bandolim. E na próxima sexta-feira a gente vai prestar uma homenagem a Jaquim Jacó do Bandolim dentro do nosso programa. Uma vez que a gente não teve tempo, hoje essa semana é muito corrida, né? Essa preocupação nossa com a apresentação do coral da academia. Mas próxima sexta-feira vamos prestar uma homenagem ao grande Jacó do Bandolim, um dos maiores músicos do Brasil de todos os tempos, sem sombra de dúvidas. No chorinho de hoje, excepcionalmente, a gente vai apresentar um shot. Mas de quem gosta e quem toca chorinho. Conjunto pernambucano de choro, composição de Marco César, o pesqueirense, portanto é um feito em casa, né? E o nosso extraordinário violinista João Lira. Está aí, esse que é, para mim, um dos maiores shots, os mais belos, com características de bandolim e de choro também. Grande Marco César e o excepcional João Lira ao violão, conjunto pernambucano de chorinhos, triunfando. A história desta música é engraçada. Eles estavam subindo ou descendo, não sei exatamente, na Serra de Triunfo, onde fariam a apresentação daquele antigo circuito do frio, e Marco César pegou o bandolim, começou tocando alguma coisa e, pasmem os senhores, chamou a atenção do João Lira. Pô, repete, tá, mostra de novo. Aí João Lira já foi imediatamente colocando a harmonia e surgiu este shot que é simplesmente fantástico. Grande Marco César, grande pesqueirense, grande músico, ao lado de João Lira, triunfando aqui no nosso Chorinho Brasileiro.

E como eu tinha prometido a vocês, está aqui a letra de Walter Ramalho, Doce Pesqueira, para todos os pesqueirenses, para todo o pessoal da academia, para todos vocês que gostam de poesia de qualidade. Doce Pesqueira.

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0: 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Para sempre Blues.
1: Quem não gosta de blues, bom sujeito não é. É ruim da cabeça ou doente do pé. No blues de hoje, este extraordinário músico, grande guitarrista, uma voz espetacular, John Mayer. Last Train Home, aqui agora, blues, blues, blues para sempre.

Como conclamamos no início do nosso programa, apresentamos hoje, no nosso destaque da semana, a banda 14 Bis. É uma banda de rock brasileira formada em 1979 na cidade de Belo Horizonte, Minas Gerais, pelos irmãos Cláudio e Flávio Venturini, Sérgio Magrão, Vermelho e Eli Rodrigues. Assim como Roupa Nova, foram apadrinhados por Milton Nascimento.

0: A banda foi formada no final de 1979 por músicos que já se conheciam e alimentavam a ideia de ter uma banda brasileira nos moldes de bandas internacionais que tanto influenciaram seus integrantes como The Beatles, The Rolling Stones, The Who, The Purple, Yes, Led Zeppelin, Pink Floyd e outras. Foram também influenciadas pelo Clube da Esquina. Todos os membros são naturais de Belo Horizonte, Minas Gerais, exceto o baixista Sérgio Magrão, natural do Rio de Janeiro. Na década de 80, considerada como a época de ouro do rock nacional, últimos anos de vigência da ditadura civil-militar do Brasil, o rock brasileiro retratou esse reflexo, tornando-se popular. No início dos anos 80, a canção Linda Juventude dos Mineiros, do 14 Bis, dá esse tom, contudo a experiência durou pouco porque o clima mudou. Antes da fundação do 14 Bis, cada membro trabalhava junto ao grupo ou artistas diferentes. Flávio e Sérgio estavam no Uterço, Eli e Vermelho no Dendengó e Cláudio com Lou Borges. Com 16 álbuns entre trabalhos de estúdio e ao vivo, é uma das poucas bandas que nunca trocou de integrantes. Foi com o aval de Milton Nascimento, produtor do primeiro disco, que a banda foi contratada pela multinacional EMI para gravar o primeiro álbum, o homônimo 14 Bis, com canções como Natural e Canção da América. Em uma inédita composição de Milton Nascimento e Fernando Brant. No ano seguinte foi lançado o disco 14 Bis 2. Neste disco havia músicas como Planeta Sonho, Nova Manhã, Caçador de Mim, Bola de Meia, Bola de Gude, entre outras. Em 81 foi lançado Espelho das Águas, disco com mais uma inédita de Milton e Brant, Nos Bailes da Vida. Entre tantos discos de muito sucesso, a banda 14 Bis se consagrou definitivamente como uma das mais completas do Brasil, da América do Sul e até do nosso continente. Com vocês, o som incrível de 14 Bis no nosso O Destaque da Semana. A primeira, 14 Bis, Sonhando o Futuro. Depois, a grande, maravilhosa música de muito sucesso, Todo Azul do Mar. E finalizando, 14 Bis e todos nós, aqui agora, no nosso Destaque da Semana.
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1: E chegamos ao crepúsculo do nosso programa e a última atração de hoje. Tempo de saudade. Começamos bem. Atenção, senhores que gostam de rock. É hora de relembrar o rei do rock, Elvis Presley. Seu grande sucesso dos anos 60, It's Now Never.

No nosso tempo de saudade é hora de ouvir o som de Tom Jobim e Nana Caymmi, Estrada do Sol.

A nossa terceira música do Tempo de Saudade, indicação de nosso ouvinte, Mila Rangel, São Paulo, capital. Fábio Júnior, é ele. Mil e uma noite e mais uma.

E a nossa viagem de hoje, através de tantos e maravilhosos postais sonoros, no tempo de saudade, este som maravilhoso de Alejandro Sanz, Coração Partiu.

no tempo de saudade, de músicas maravilhosas e músicas que trazem recordações incríveis. É tempo de poesia. E hoje eu apresento para vocês uma poesia escrita em 2017, Ilha de Pedra. Ilha de Pedra. Ilha de Pedra, solidão, estrela do mar, mistério e ilusão, conchas de pérolas, brilhantes na areia, insensato amor, insensível à dor, tesouro você, minha sereia. Sublime fusão de enigmas, da terra, do céu, no mar, um arco-íris leva a chuva, pinta aquarelas no ar, num lindo leque de cores, que imita teu olhar. No planeta água, na selva submersa, no hidro deserto azul, cenários da natureza, na beleza que transcende um espetáculo de grandeza. No voo livre das gaivotas, bailam acrobatas golfinhos, num fenômeno espontâneo, as nuvens são dunas do ar, flutuando se transferem nos céus do imenso mar. Como saísse das águas, num super disco sinfônico, a lua exótica de prata, na noite lírica surgiu, dom da paisagem divina que o Criador produziu. Perfume da flor calêndula, a dança do girassol, amor entre mãe e filha, SOS de um farol, a alegria da volta e você, o amor maior.

Final de programa, agradecendo a Deus pela inspiração, pelo prazer de estar aqui com vocês. E a gente registra com muito pesar, no final da nossa audição de hoje, o falecimento de Zucão, ex-atleta do União Peixe de Pesqueira e do Comercial. A toda a família do Zucão, os nossos sinceros votos de condolências. E que Deus lhe dê realmente o repouso necessário em um bom lugar. Noticiamos o falecimento de Zucão, ocorrido hoje à tarde aqui na cidade de Pesqueira. Seu sepultamento será amanhã, às 17 horas, no cemitério local. Só o amor pode mudar o mundo, pois é o único sentimento capaz de modificar o coração do homem. Amanhã, quando os raios do sol se espraiarem pelo horizonte, começa um novo dia, uma etapa se inicia, e você, com a graça de Deus, vencerá, pois Ele é bom, Ele é, e o seu amor é infinito. Obrigado, gente. Esse programa será representado na próxima segunda-feira, 1 da tarde, na terça, 3 da manhã, ou da madruga. Um abraço forte, muito boa noite e fiquem com Deus.

0: 22:04.
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3: Vinte e duas horas e 19 minutos.

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1: Vinte e três horas e 43 minutos.

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1: Meia-noite e 35 minutos.

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Aliás, dizem que o SAP é um sistema de comunicação de audiência localizada. E ué, não tem ondas hertzianas realmente para longo alcance. Mas o fluxo de ouvintes, aquele que nós chamamos o molho de ouvintes desse estado falante, é um molho de ouvintes qualificado. Não adianta ter emissora de rádio com 10, 15 quilômetros, 10, 15 quilowatts, 20, se ninguém liga. Nós não impomos, eu sei que o SAP não impõe que você se pare para nos escutar, mas você se impõe a parar quando escuta o SAP, pelo fato do SAP estar redescobrindo Pesqueira, seus valores humanos, seus artistas, seus cronistas, seus jornalistas, seus radialistas. A diferença é essa. É realmente um serviço de comunicação de audiência localizada, mas de qualidade.

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1: Uma hora e seis minutos.

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1: Uma hora e 24 minutos.

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1: Uma hora e 59 minutos.

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1: 2 horas e 18 minutos.
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0: E aí a gente está falando de amor, nada melhor do que homenagear as mulheres.
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1: Duas horas e 36 minutos.

Senhoras e senhores ouvintes, boa noite. Mais uma edição para você. A programação direcionada para você. Estamos começando o programa, em seguida boa música, de autoria do nosso amigo, colega de trabalho, Walton Castro. Hoje a programação especial com Tom Jobim, depois Vinícius Moraes, os intérpretes aqui, Chico Buarque, Edu Lobo, Raimundo Fagner, seu Jorge, seu Jobim aqui também. E na segunda parte, os aniversariantes, Papá de Belém, Ney Mato Grosso, foi primeiro de agosto, e também Orlando Vinho. Vamos ver isso, tudo isso aqui na programação de hoje, terça-feira, 11 de agosto de 2026. Para você,

0: 20:02.
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Ouvimos agora Berimbau, né? Música de Bader Paul, Vinícius Moraes, na voz de Valdir Calmon. Um CD muito bom, né? Consegui aqui. Coloquei aqui Berimbau, muito bom. Música de Bader Paul e Vinícius Moraes. Também vemos Amor em Paz, Tom Jobim, Vinícius Moraes, na voz de Chico Buarque. Canto Triste é do Lobo, Vinícius Moraes é do Lobo. Vimos também Samba em Prelúdio, Bader Paul, Vinícius Moraes. Miúcha, Renato Braz, né? Raimundo Fagner interpretou Chora, Chora Coração, Tom Jobim, Vinícius Moraes. Seu Jorge também, Canto de Ossana, Bader Paul, Vinícius Moraes. Retrato em Preto e Branco, Tom Jobim, Chico Buarque, na voz de Danilo Caymmi. Por Causa de Você, interpretado por Paula Morelenbaum. Instrumental com Tom Jobim, Wave, quer dizer, Vago. Gente, a programação de hoje está, como sempre, sempre nessa programação aqui é da melhor qualidade, é uma literatura musical. Hoje, dia 11 de agosto, dia do estudante, né? E dia também do advogado. E também tem outros aqui. Vou ler para vocês. Hoje, dia 11, vou ver aqui. Dia 11, hoje, dia 11, dia da televisão, dia do advogado, dia do estudante, dia do garçom e dia da consciência nacional. Hoje, dia 11. Tem uma crônica aqui sobre dia do estudante, vou ler para vocês. Desde 1927, o dia 11 de agosto é dedicado aos estudantes. A sua origem surgiu um século antes, em 1827, quando Dom Pedro I, então imperador do Brasil, inaugurou os dois primeiros cursos de ensino superior do país, Ciências Sociais em São Paulo, Ciências Jurídicas em Olinda, né, Pernambuco. O Dia do Estudante foi criado pelo advogado Celso Cran Levy durante a celebração dos 100 anos dos cursos de Direito no Brasil. Já em 1937, a mesma data foi escolhida para a criação da União Nacional dos Estudantes, UNE, com o objetivo de representá-los e lutar por seus direitos. Uma data que convoca os estudantes a se unirem em mobilizações e debates

sobre a importância do estudo para a vida e o direito à educação gratuita e de qualidade para todos os cidadãos. Quem se ouve? Ana Maria Andrade, aqui no Folhetozinho, no dia 10. Hoje, dia 11, né? Temos aqui dias, né? Dia 11, hoje. Temos pensamento aqui de um Folhetozinho bem antigo. Este é o pão descido do céu. Temos aqui outro pensamento de Cardeal Van Tuan. Creia em uma só força, a Eucaristia. A Eucaristia o nutrirá no seu caminho da esperança. Dia 11 hoje tem um pensamento do Papa Francisco, que depois eu vou ler aqui para você. Vamos ouvir música agora, né? Então, hoje é dia do estudante, vamos ouvir Coração de Estudante nas vozes de Roberto Carlos e Milton Nascimento. Depois os aniversariantes, né? Caetano Veloso foi dia 7 de agosto, né? Agora, vamos fazer um especial para Caetano Veloso. Fafá de Belém, 9 de agosto, né? Fafá de Belém, 9 foi domingo, né? Hoje é 11. E dia 1º foi Ney Mato Grosso e Orlando Dias. Quem quiser saber um pouquinho da sua história, de cada um desses, é só colocar no Google, então no AI. Ney Mato Grosso, Orlando Dias, Fafá de Belém, Caetano Veloso. Podia até ler aqui a história, mas é muito longa, né? Caetano Veloso fez agora seus 80 e quanto? 84, né? 84. Também Ney Mato Grosso também. Então vamos ouvir essas músicas aqui nessa segunda parte, os aniversariantes do mês, né? Como já disse, Ney Mato Grosso, Orlando Dias, Fafá de Belém, Caetano Veloso. Coração de Estudante, agora as vozes de Roberto Carlos e Milton Nascimento. Hoje é dia do estudante, dia do advogado.

Estamos apresentando, né, o programa Segredo Boa Música, da autoria de Walton Castro. Hoje, dia do advogado, é advogado, né, aposentado, sempre aí atualizado nas leis, né? Walton Castro, nosso amigo. Nós estamos vindo agora. Vou falar do Pelé. Essa música que ela cantou agora, Volta Logo, é de Edu Wilson com ela, o Fafá de Belém. Edu Wilson é irmão de Renato Barros, Renato dos Seus Blue Caps, também de Paulo César Barros, né? Também o Fafá de Belém cantou uma música francesa, Dame en Coeur, de No Meu Coração. As próximas músicas vão ser música de Chico Buarque de Holanda, Rui Guerra, Fado Tropical e depois Morena de Angola. Que o Fafá de Belém também fez aniversário no dia 7 de agosto, né? Nós ouvimos agora a Caetano Veloso, foi dia 7. Não, o Fafá de Belém foi dia 9, 9 de agosto, dia 7 de Caetano Veloso. E dia 1 de agosto foi Ney Mato Grosso e Orlando Dias. Nós vamos ver todas essas músicas agora, nesta segunda parte. São os aniversariantes do mês. O SAP faz essa grande homenagem aos grandes, esses grandes astros da música brasileira. Só Edu Wilson aqui que está falecido, né? Wilson e Caetano Veloso aí na atividade, Fafá de Belém, Chico Buarque, né? Gilberto Gil, Ney Mato Grosso, Orlandês também já partiu para a eternidade, mas deixou seu legado aqui, a sua literatura musical dos grandes compositores, né? Holandês gravou aí. Hoje, 11 de agosto de 2026, pensamento do Papa Francisco, querido Papa Francisco. Pensamento que ele deixou aqui. A santidade é o rosto mais belo da Igreja. Outro pensamento retirado da Sagrada Escritura. E eu vos garanto que, ao encontrar a ovelha, sente mais alegria por ela do que pelas 99 que não se extraviaram. Dia da televisão, dia do advogado, dia do estudante, dia do garçom e dia da consciência nacional. Interessante, dia do garçom. Tem que colocar o garçom, né? Hoje, né? O garçom. Reginaldo Rossi, né? Vou procurar aqui, colocar aqui. Também no CD de Cláudio Almeida, ele gravou aí garçom. Muito bom, né? Vou colocar daqui a pouco. Santo dia hoje, Santa Clara de Assis, né? Clara que viveu com Assis para construir uma nova vida. Susana e Lélia, já passam 223 dias, faltando 142 dias. Hoje, 11 de agosto, já passam 223 dias. Prosseguimos com a nossa música, vamos dar a continuidade. Vamos botar garçom, né? Depois. Eu vou procurar aqui a música e colocar aqui embaixo. Hoje é dia do garçom também. E a música interpretada do CD de Cláudio Almeida, né? Um grande. É até como é que se diz? Um ritmo argentino, né? Tango, ritmo do tango. Prosseguimos com a nossa música. Hoje, 11 de agosto de 2026. Já são 20 horas. Não, 20 horas não. Hoje aqui está tudo errado aqui. Meu Deus do céu. Eu tenho que consertar direito esse relógio. 21 horas e 17 minutos. Está havendo um probleminha aqui técnico, né? Vou ter que acertar aqui novamente. Prosseguimos.

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2: 21 horas e 51 minutos.
3: Estamos apresentando, né, o programa Seguida Boa Música, da teoria de voz do Cláudio. Pois é, terminou agora a segunda parte, né, a terceira e última parte. Já são 21 horas e 53 minutos, poucos segundos. Poucos minutos, né? 8 minutos para terminar o programa, né? A programação de hoje, né? Os aniversariantes do mês de agosto. 1º de agosto, né, Mato Grosso, Orlando Dias. 7 de agosto, Caetano Veloso. E 9 de agosto, Fafá de Belém. E tem mais, né, gente? Vou olhar aí depois no meu, na minha agenda. Hoje é 11, vamos ver o que é que tem aí. Pois é, vamos ver agora Meu Amor Chorou. O autor dessa música é Luiz Marçal Neto. Paulo Diniz foi muito sucesso com essa música. Todo mundo pensa que essa música é de Paulo Diniz, não é? É de Luiz Marçal Neto. Quem vai cantar agora é Belchior, Claude Climério e Clésio. Parece que é ao vivo nessa música, não sei. Se ouviu uma vez, não lembro. Depois vamos ver a música de Capri, Shot Sanfonal. Depois Toquinho, Shot das Meninas. Shot das Meninas, se der tempo. São 20 horas e 53 minutos. Pois é, vamos ver essa música. Paulo Diniz fez muito sucesso. Vou ver se está pegando aqui.
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0: 22 horas e 1 minuto.
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Muito obrigado pela participação. Já terminei agora com a música Capri. Também faz parte do nosso contexto musical aqui do SAP. Muito obrigado. Hoje, 11 de agosto de 2016. Muito obrigado. Foi importante hoje. Valtos, aquele abraço para toda a equipe, a Aécio, Flávio, Nilo. Tchau, gente. Boa noite.

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1: 5 horas e 10 minutos.
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1: Cinco horas e 43 minutos.

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0: quando chegar no Rio, nós vamos ver Fla-Flu do Maracanã. Não é bom? E ok, boy, come in. Tchau.
1: Seis horas e 16 minutos.

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1: Seis horas e 50 minutos.

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1: 7 horas e 27 minutos.

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2: Oito horas e 23 minutos.

0: 8:54.
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0: Muito obrigado.
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3: Nove horas e 13 minutos.
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1: 9 horas e 44 minutos.

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1: 9 horas e 59 minutos.

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1: Dez horas e 18 minutos.
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0: 10:37.
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1: Onze horas e 10 minutos.

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1: Doze horas e 17 minutos.
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1: Treze horas e seis minutos.
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1: Treze horas e 39 minutos.

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0: 14:29.
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1: 15 horas e 3 minutos.

Senhoras e senhores ouvintes, boa tarde. Mais uma edição hoje, sábado, 15/08/26. 15 de agosto de 2026. Vamos iniciar com a programação. Três etapas. Roberto Carlos, aqui é um show de Roberto Carlos muito bom. Depois vem tributo a Roberto Carlos, muitos cantores aqui cantando música de Roberto Carlos e também música de outros dois compositores, né, que é Roberto Carlos fez muito sucesso. E depois Renato e seus grupos ao vivo. 15h04, cafezinho da tarde, segue, abre agora com a chave de ouro, os grandes astros especiais agora à tarde neste sábado.

cantora que eu vou trazer agora realmente me dá uma alegria, um prazer muito grande, porque eu sou fã incondicional dela. E com certeza não só eu, mas esse país inteiro. Diretamente do Maranhão, Alcione! Alcione!

0: Que maravilha, viu? Que nervoso que eu tava, viu?
1: Agora já tô relax.
2: Hein?
1: Agora já tô relax.
2: Eu também já tô. Eu tô tão relax que eu resolvi tomar uma decisão na minha vida hoje. Vou aproveitar que eu já tô de noiva. Você não quer casar comigo, não? Olha, eu sei lavar, passar, cozinhar, faço ponto de cruz, chulei, ponto avante, João Galante, rococó e uma boa torta de caranguejo. É pegar ou largar.
1: Vamos nessa.
0: Vai ficar bom.
1: Vocês vão ver.
2: Minha estranha loucura é tentar te entender e não ser devida. É ficar com você.

Vou trazer um cara aqui. Além de tudo, ele é meu compadre. É verdade. Meu compadre. Um grande companheiro que também participou da Jovem Guarda. Um artista sensacional. Uma carreira linda. Para animar essa festa, Jorge Benjor.

0: 14h45.
1: Essa pessoa maravilhosa, essa artista, essa cantora incrível, que eu tenho esperado algum tempo para estar com ela no nosso programa. Daniela Mercury!

0: encontro você aqui. Que maravilha.
1: Maravilhoso.
0: Esperei um bocado, né?
1: Eu também estou tão feliz de estar aqui. Suas canções que povoaram meus sonhos de menina.
0: Uau. Uhum. E você que povoou os nossos sonhos, né? É.

duetos e os encontros com certeza continuam a acontecer na vida da gente e a influenciar a nossa vida, com certeza. Faz tempo que eu queria cantar com ela, mas esse ano a gente conseguiu combinar as agendas. Uma das maiores cantoras do Brasil, essa estrela, Marisa Monte.

Esse cara que eu vou trazer aqui agora é o maior sorriso do samba brasileiro. Com esse jeito dele, ele conquistou o Brasil inteiro. Neguinho da Beija-Flor!

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1: Esse ano eu estava ouvindo rádio e um dia eu vi uma canção, um funk. É. Esse ano eu estava ouvindo rádio e um dia eu vi uma canção, um funk.

0: Que prazer, cara.
1: Você
0: que
1: viu? Prazer estar aqui. Que
2: honra maravilhosa. Vamos cantar, vamos dançar.
0: Olha, deixa eu te falar uma coisa.
3: Vai, vai, vai, vai.
0: Vou passear um pouquinho por essa praia.
1: Vamos lá, pô.
0: Tá.
1: Vamos dar uma olhada na praia comigo?
0: Vamos nessa, bicho. Vamos nessa.

0: Obrigado, obrigado, coração, obrigado.
1: 15 horas e 3 minutos.
2: Eu agora estou falando de uma família há muito tempo, há muitos anos, unida pelo amor e pelo rock and roll. É. Ela é uma grande artista, grande estrela, a rainha do rock no Brasil. E eles são guitarristas maravilhosos. Quero trazer aqui com muito prazer, com muita alegria e muito orgulho, Rita Lee, Roberto de Carvalho e Beto Lee.

0: Essa garota é papo firme.
1: Morra.
0: Há muitos anos que eu esperava por esse momento. Nós tentamos uma vez, mas ela não pôde. Eu acho que pelo menos há alguns anos, né?
2: Pois
0: mas
2: é.
0: Hoje a gente realiza esse sonho de estar aqui com você, deu. Rita.
2: Uma delícia, que farra. Obrigada.
0: Que maravilha.
2: Obrigada. Beto, tchau, moçada. Roberto. Obrigada.
0: Obrigado, obrigado. Rita.
1: Esses caras têm um lugar cativo no coração do povo brasileiro. Sem dúvida alguma. Tanto pelas canções, pelo que fazem, pelo sucesso, pelo carisma. Enfim, são dois caras muito especiais. Eu vou chamar, eu não sei se vocês conhecem, mas Mirosmar e o Elson Davi. Vocês sabem quem são eles? Eu até há pouco tempo não sabia não, só fiquei sabendo depois do filme, né? Zezé de Camargo e Luciano.

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1: Dezesseis horas e dois minutos.
2: Todo mundo sabe que eu vejo novela. Todo mundo sabe que eu gosto de novela. E que, de modo geral, até nem vejo todos os capítulos que eu gostaria de ver, porque às vezes estou trabalhando e não dá, né? Esse ano uma atriz se destacou brilhantemente, Brasil inteiro, unanimidade, né? Foi aplaudida por esse trabalho maravilhoso que ela fez. Com certeza uma atriz de super categoria. Camila Pitanga!

0: Vocês não têm noção da emoção. Não tem.
1: Pronta pra cantar?
0: Vamos lá.
1: Hã?

0: Obrigado, Roupa Nova.
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0: 16:18.
1: Estamos apresentando, né, o programa Cafezinho da Tarde, hoje sábado 15 de agosto de 2026. Hoje é dia da Assunção Nossa Senhora, né, gente? Terminou a primeira parte com um show de Roberto Carlos aqui, um CD muito bom de 12 faixas. A última música foi A Paz, Heal the World, Cura o Mundo, né? Heal the World. Uma participação de Roupa Nova. Anteriormente, Amor Perfeito, Mike Silva, autoria de Michael Silva e Paulo Massada, com Cláudia Leite. Continuamos com a nossa música. Vamos ouvir agora as músicas da segunda parte. É tributo ao Rei Roberto Carlos. Canção do EPT, na voz de Luísa Posse, Zizi Posse. Depois 120, 150, 200 quilômetros, na voz de Marília Pera. Depois nossa canção, música de Luiz Airão, não é? A voz de Rosemary. Você Não Sabe, a voz de Hebe Camargo, né? Hebe Camargo. Se Você Pensa, Daniel Mercury. E Sua Estupidez, com Alceone. Depois dessa música, vem a terceira parte com Renato e seus Blue Caps. O show de Renato e seus Blue Caps.

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1: Dezesseis horas e 47 minutos.
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suas canções para os românticos e apaixonados dançarem agora.

0: 17:07.
1: Terminou o programa, né, gente? O tempo curto, mas o próximo sábado, não sei, sábado, outro sábado, qualquer sábado, eu vou colocar esse CD, o show com Renato e seus Blue Caps, muito bom. Foi gravado no Rio de Janeiro. Muito obrigado pela participação, muito obrigado. Hoje à noite estarei aqui fazendo o programa. Hoje, dia 15, dia da Assunção Nossa Senhora. Fazer um programa do jeito que você gosta. Muito bom. Os programas do SAP são fantásticos. Tchau, gente. Boa tarde. E até a noite. Às 8 horas da noite estaremos aqui. Tchau.

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1: 17 horas e 21 minutos.

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0: 17h57.
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1: Dezoito horas e 12 minutos.

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1: Dezenove horas e 19 minutos.

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0: Muito obrigado. Obrigado, valeu.
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Senhoras e senhores ouvintes, boa noite. Mais uma edição para você, 20 horas em ponto, 8 horas da noite, aqui na cidade de Pesqueira, Pernambuco, Brasil, para o mundo. Você está acessado no programa. Gente, é um prazer imenso, não é? Sábado, 15 de agosto de 2026. Hoje é dia da Assunção de Nossa Senhora. Lá na terceira página, nós vamos colocar aqui umas músicas. É Nossa Senhora, né? Todas as Nossas Senhoras. Depois vamos ver também Ave Maria, Maria de Nazaré, a Maria Sertanejo, não é? Tudo mais. E na segunda parte, um especial com o grande compositor caruaruense, que dia 13, Ronildo Almeida, completou seus 98 anos, né? Então, uma música aqui, Feira de Caruaru, que ele mesmo interpreta. Aqui é a música dele mesmo, depois vem outra música aqui. O CD de Cláudio Almeida, né? Que musicou aqui, solou a música de Feira de Caruaru. Na primeira parte vai ser músicas aqui dos grandes cantores, dos grandes mestres da música brasileira, como quem aqui, no CD de Carlos Nunhan, que é um CD instrumental, mas tem aqui os participantes na música aqui, num CD que é Adriana Calcanhoto, Fernanda Takai, Edi Mota, Milton Nascimento, mais coisa aqui para vocês. Pois é, é no CD de... E também no CD de Moacir Santos, nós temos também Milton Nascimento, Carlos Lira, Leila Pinheiro, Gilberto Gil. Mas é, gente, é um prazer mesmo. Estamos aí, né, repassando a literatura musical para você. Quem fala aqui é o professor Souza.

0: 20h03.
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Estamos apresentando, né, o programa Páginas Musicais Leituras. Terminou aqui uma parte do CD de Moacir Santos, né, que é cantada, né? Os CDs que eu tenho aqui, muitas músicas foram mais instrumentais. Eu deixei essas cantadas para hoje. Nós ouvimos Orfeu na voz de Ed Mota. Vimos De Repente Estou Feliz, Moacir Santos, na voz de João Donato e Joyce. Nós ouvimos Navegação, de Moacir Santos, na voz de Milton Nascimento. Também Nainha, Moacir, versões M. Montarroios, Zimbo Trio. Marcha do Amanhecer, Carlos Lira e de Dona Nunes. Diferente, M. Flor, na voz de Leila Pinheiro. E Maracatu, Nação do Amor, na voz de Gilberto Gil. Terminou aqui, né? Nós fizemos um grande especial com esse grande artista, grande maestro, músico, saxofonista, Moacir Santos. Nasceu em Flores, Pernambuco. Passou em Pesqueira nos anos 40, 50. E foi embora para o Rio de Janeiro, aí foi para os Estados Unidos. Agora vamos continuar com a nossa música, assim, na primeira parte. Vamos ter um CD daqui de Carlos Nunha. Carlos Nunhez. Tem o N-U, agora esse N aí, Nunhez, é um N com um acento. Nunhez. Muito bom esse CD. É o Círculo Flex, no N. Nós vamos ver aqui um CD que eu tirei aqui, a música cantada. Vamos ver Alvorada de Rosália, e Rosália de Castro, né? Na voz de Fernanda Takai. Depois Gaita de Carlos Nunhez, na voz de Adriana Calcanhoto. Nau Bretoa, Lenine, essa música de Lenine aí, na voz de Lenine. Depois vamos ver Alvorada Cartola, música de Cartola, na voz de Wilson das Neves. Coração Brasileiro, Celso Adolfo, na voz de Luísa Maita. E a última, Shot Universitária, com a participação. E sim, tem um pupurri aqui, não é? Muita música aqui. Dominguinhos. Aí termina a primeira parte. Na segunda parte, vamos fazer o especial com Onildo Almeida. E no dia 13 de agosto completou seus 98 anos. Coloquei aqui a Filha de Caruaru, cantada por ele mesmo, e Luiz Gonzaga fez muito sucesso com essa música. Quando terminar a primeira parte, eu converso mais sobre o grande compositor caruaruense Onildo Almeida. Vamos dar continuidade. Olha aqui o pensamento do dia 14 foi ontem, né? 14 dia. Pensamento de Max Frisch. Lá são as pessoas que nós entendemos e que nos entendem. Outro pensamento tirado da Sagrada Escritura. Assim já não são dois, mas uma só carne. Não separe, pois o homem, o que Deus uniu. Vamos dar continuidade, né? Terminar a primeira parte, como eu já expliquei, a segunda parte, o especial com o Nildo Almeida. Quem fala aqui é o professor Souza, aqui dos estudos da Fundação Cultural SAP da cidade de Pesqueira, Pernambuco, Brasil, para o mundo. Hoje, 15 de agosto de 2026, dia da Assunção Nossa Senhora.

Olha a alvorada no Brasil. Que lindo, hein?